0: bem complexo. Eu aconselho a pessoa a ligar-me. Poderá ajudar a minimizar um pouco o problema. Quando os tendões são de facto afetados, levam anos a reconstruí-los, porque as suas bainhas normalmente ficam destruídas, e como tal é muito difícil tratar situações degenerativas deste tipo. Uhum. Não só ao nível do ocular, como foi posto o problema, como também ao nível dos tendões da coluna.
1: Por isso, a nível motor.
0: Consinto, vão afetar também as partes motoras.
1: Uhum. Está certo. Bom, devíamos ter começado pelo comentário da semana, não é? Que normalmente
0: assim,
1: acontece
0: assim.
1: Estamos
0: a tempo. sempre a tempo.
1: Pronto, então qual é o comentário que hoje vem daí?
0: Ora bem, a violência doméstica nas crianças é uma constante. Eu não posso ficar insensível a um facto recente de uma criança ter o pai preso e ficar órfão da mãe porque o irmão a matou. Este quadro de família já tem contornos dantescos para afetar uma criança mental. Mas o que é mais desprezível são as entidades a quem compete tratar destas e outras situações que ficarem absolutamente insensíveis e não entregarem a criança a familiares considerados capazes e esta vítima de ser entregue a uma família de acolhimento, que por muito boa que seja, é uma estranha para a criança. Já por si, com fortíssimos problemas de afetação cerebral por todos estes factos, ainda vai ser confrontado a um tempo com alguém que não conhece. Ora bem, a desculpa, uma solteira, e é ficar meses à espera da decisão do tribunal. Conheço muitíssimos casos similares, em que as crianças passam meses a serem agredidas na sua própria casa, em que o tribunal não decide afastar o agressor. Que foi aqui também já conhecido, que neste caso já sabíamos que havia, este caso já estava mais que referenciado e por incompetência não foram tomadas medidas que chegou ao ponto de uma criança que também estava a ser agredida a acabar por matar a mãe. É caso para dizer, na minha ótica, os tribunais não servem para nada, a não ser para a injustiça. É caso para dizer, senhores governantes e deputados, vocês é que são responsáveis por situações destas. Ponham os tribunais nestes casos a funcionar rapidamente, deem-lhes meios, porque as crianças não podem ficar à espera. Vão crescendo rapidamente. Deixem-se discutir o que cada um tem ou disse que disse. Já chega de tanta paixão.
1: Pois,
0: os portugueses
1: a avó veio do Brasil propositadamente para levar a neta, mas não conseguiu, não é?
0: Porque o tribunal tinha que ouvir um pai que está preso aqui há não sei quantos meses. Mas o pai que nem tem capacidade para tratar de uma criança porque é violento vai ser ouvido.
1: É uma história muito complexa.
0: E é complexa porquê? Porque não há legislação e não há tribunais a funcionar como deve ser. Porque esta gentalha que nos desgoverna passa a vida a dizer mal uns dos outros para ver se toma o poleiro e não tratam dos problemas de fundo dos portugueses. E estão a ser pagos por nós, são trabalhadores. Ora bem, trabalhadores destes precisam de ser despedidos.
1: Batemos sempre na mesma tecla. Batemos sempre na mesma tecla.
0: É caso para perguntar, vale a pena votar nesta gente? Isto ultrapassa tudo quanto a rede da inteligência pode sustentar.
1: Pois.
0: E não é só este caso, são muitos que eu conheço. E alguns até me bateram à porta.
1: Bom, vamos aguardando para ver se muda alguma coisa.
0: Cá estamos nós aqui para denunciar, compete à comunicação social fazer isso.
1: Então vamos para outra pergunta de saúde. Trata-se de infecção urinária crónica. O que é que pode ser feito neste caso?
0: A infecção de urinária crónica, para mim, está na raia também da incompetência. Ela é crónica muitas vezes por uma razão. Será quando as pessoas têm infecções recorrentes, o parceiro sexual, ou marido, ou quem for, que seja, também é tratado.
1: Doutor, e quem não tem parceiro? Que isso também acontece, principalmente nas pessoas mais idosas.
0: E aí temos aqui outro problema complicado. É que as pessoas mais idosas frequentemente têm perdas urinárias. E há ali uma espécie de líquido e banho, vamos lá naquela zona, que até acaba por ter contacto com o intestino. E no intestino normalmente estão muitas clamídias, que acabam por depois virem para a zona vaginal e provocarem a infecção.
1: E aí nunca mais se curam, não é? Isto é um círculo vicioso.
0: Ora bem, tem que haver um cuidado e tem que haver um tratamento específico. Quando se trata da infecção urinária, não é só pensar no aparelho urinário, temos que pensar no, na parte também digestiva, no intestino. E que há uma série de plantas e de fitotrápicos compostos, posso dizer que o EGICAL é um fitotrápico composto que ajuda nisto. Quanto ao tratamento da infecção urinária, eu posso dizer que a arruda e o eucalipto, não só lavagens como tomá-lo, vão ajudar bastante. E vão ajudar bastante não só no trato urinário, como também na parte intestinal, para resolver aquele problema que acabou de dizer. Quanto à parte também dos contágios dos parceiros, vou deixar aqui uma solução, já falei nela, volto a repetir, não é demais. Os chineses, antigamente, por causa de um problema, que as pessoas não podiam ter mais filhos.
1: Da gravidez.
0: A partir do primeiro. O que é que as chinesas descobriram? Que introduzindo na vagina um pouco de sabão, fazia uma espuma e que destruía todas as infecções urinárias, evitava a concepção. E estudos mais recentes provou-se que as mulheres que faziam isto regularmente nem infecções de HIV e HPV tiveram. Isto é um truque muito simples, se as pessoas têm este problema das infecções urinárias e que têm e mudam de parceiros com alguma frequência, podem minimizar. Não há problemas, se houver ardor é porque há algum problema ao nível vaginal, tem que ser tratado, porque senão não há ardor. E isto pode ajudar a resolver muitos problemas. E na dúvida, o fone.
1: Embora o sabão já esteja fora de moda, não é? Antigamente, mas agora o sabão está fora de moda, não é?
0: O sabonete também dá.
1: Ah, pronto.
0: Por causa disso. E é um bom anticoncepcional.
1: Também. Muito bem. Então, doutor, vamos para a planta, o nabo.
0: É verdade. E acaso para dizer, nabos há muitos. Para esta plantita, que faz parte da nossa alimentação. É considerada uma planta bastante fortificante, mas muita gente desconhece que o nabo, por exemplo, em cataplasmas, fazer esmagar o nabo, pode ajudar a aliviar uma dor de uma contusão, pode ajudar a aliviar um problema de uma furunculose. Nunca deitei fora a água de cozer o nabo.
1: Porque... Mas quando o doutor diz que pode aqui amassar o nabo em cru,
0: não, dá-lhe até uma certa cozedura e depois amassá-lo. É mais fácil.
1: Sim.
0: Quanto à água de cozer o nabo, é ótima para problemas também hidropsias, infecções do aparelho urinário, melhora os inchaços. Também se esmagarmos o nabo e fizermos uma cataplasma aplicado no baixo ventre, atua nas dores menstruais, alivia bastante. E repito, não deitei fora a água de cozer o nabo, porque ela ajuda a prevenir a glicose, melhora a nossa osteoporose, é um regulador da pressão arterial, é rica em potássio, por conseguinte, não só vai melhorar a pressão arterial, como vai ajudar a proteger o nosso coração e os outros músculos, ainda há bocadinho falámos sobre isso, atua no trânsito intestinal, por conseguinte, melhora a prisão de ventre, não só comer o nabo, como também beber a sua água. Melhora a desintoxicar o fígado, tem propriedades diuréticas, logo, para quem quiser emagrecer também vai dar uma ajuda. Tem grandes propriedades antioxidantes que ele tem, contendo a vitamina C, fitoquímicos, ajudam a melhorar muito o nosso sistema imunitário. Por conseguinte, guardem água de cozer o nabo. Agora, para os tempos que vêm, até destas temperaturas mais altas, é bom para matar a sede. E temos aqui uma belíssima planta que está... que faz parte da nossa alimentação, que nos pode trazer muitos benefícios.
1: Eu dispenso. Detesto nabo. Para mim é o pior legume que há. Legume, sei lá, chame-lhe o que quiser. Mas eu detesto nabo.
0: Bom, eu também não é das plantas populares mais gosto.
1: Eu como todos os legumes, menos nabo. Não consigo mesmo.
0: Mas beber a água que tem muitos benefícios. Já
1: e não sabe, não tem aquele sabor horrível.
0: Não tem aquele sabor horrível. Porque o nabo tem aquele travo amargo, mas na cozedura já não temos isso.
1: Passa-lhe, está bem. Pronto, doutor, então hoje vamos ter que ficar por aqui. Para a semana, outros assuntos voltarão à antena. Eu desejo-lhe tudo de bom.
0: Até para a semana. Obrigado pela atenção dispensada dos nossos ouvintes e da sua, claro está. E saúde e sorte. De preferência, se calhar, com alguns trocos no bolso.
1: Também dá jeito. Até para a semana.
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1: Se é a primeira vez que nos escuta, pode acontecer, não é? Então nós temos um número de telefone que está sempre ao seu inteiro dispor. 917-22-6580. Este número também tem o WhatsApp, por isso, se nos quiser enviar uma mensagem, se quiser fazer uma pergunta ao Dr. Fernando Figueiredo, ao Dr. Paulo Lourenço ou ainda ao Dr. Cosme, sinta-se à vontade. Ou para qualquer outro assunto que necessite ou queira. 917-22-6580. E agora vamos à música.

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0: Anda a passear? Ah, está a descansar? Ou está a trabalhar assim como nós? Seja qual for a sua ocupação ou não, o importante é que está connosco e nós ficamos gratos por isso.
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só chegou agora para ficar connosco. Ai, o quanto já perdeu! Andava perdido, certamente, e encontrou-nos agora. Pois, para a próxima tem que vir mais cedo. Nós estamos aqui semanalmente, sempre nesta rádio, sempre nesta sintonia, sempre neste horário. Está combinado? Então vamos lá juntinhos até ao fim.

0: Longe de nós, nem pensar. Queremos-lo aqui juntinho, bem juntinho, até ao final. Duas grandes recordações, primeiro o Filipe Delgado, depois o Império dos Sentados.
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0: Semanalmente, a este horário, temos sempre por cá a Isa Tudela, mas que hoje não pôde estar presente. Então, por isso, vamos acordar com Irã Costa.

0: Acordou certamente de vez, rebolou, dançou. Bom, e agora vamos receber a Isabel Costa.
1: Há perguntas que nos obrigam a parar. Queres fazer a diferença? É esta a pergunta que Hugo Viana coloca à comunidade. O Hugo é bombeiro voluntário, está neste momento afastado da atividade operacional por motivos de saúde, mas não está afastado daquilo que o levou, um dia, a vestir a farda. O sentido de missão e a vontade de ajudar. E talvez seja precisamente por isso que a sua mensagem tenha ainda mais força. Porque os bombeiros estão lá quando o fogo começa, quando há um acidente, quando alguém precisa de socorro, quando uma família precisa de ajuda. Mas antes de chegarem ao local da ocorrência, há uma comunidade que pode ajudar a garantir que eles continuam preparados para responder. E é aqui que entra o apelo do Hugo Viana. Um donativo, uma inscrição como sócio, um gesto que pode parecer pequeno, mas que, somado ao de muitos outros, pode fazer a diferença. Não se trata apenas de dinheiro, trata-se de reconhecer, de dizer aos homens e mulheres que estão disponíveis para ajudar os outros que também nós estamos disponíveis para os ajudar. A maior parte das vezes, lembramo-nos dos bombeiros quando precisamos deles. Talvez seja importante lembrarmo-nos deles também quando não precisamos. Hugo Viana tem promovido, ao longo dos últimos anos, várias iniciativas de sensibilização e apoio às corporações. Agora, volta a deixar o desafio: apoiar a Corporação de Bombeiros da nossa localidade através de um donativo ou tornando-nos sócios. Apoiar os bombeiros é também uma forma de cuidar da comunidade onde vivemos. Queres fazer a diferença?

0: E está na hora de lhe dizermos adeus. Acredito que foi com todo o gosto que estivemos mais uma vez a fazer-lhe companhia. É bom estar consigo, é bom receber o seu mimo, o seu carinho, que todas as semanas nos transmite. Um grande bem-aja, um beijinho grande e até para a semana.
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Muito boa noite, sejam bem-vindos à nossa emissão de hoje do programa Imaginário. Eu sou a Billy Oliveira e é com muito orgulho que aqui estou para vos trazer mais 2 horas de palavras em música. Começamos com Mark Knopfler, dos Dire Straits. Estávamos com este Lady Writer, pertencente ao álbum Communique, trabalho de 1979. Pois é, e por cá vão passar temas que vamos recordar, muitos deles com grande saudade. Este, por exemplo, para mim é um deles, mas sempre vos garanto que a permanência ao longo destas 2 horas vai, por certo, valer a pena, porque outras palavras viram por aí. Deixem-se ficar, eu sou o Abílio Oliveira. Pertence ao álbum Dark Side of the Moon, é de 1973 e chama-se Time. É o tema com que vamos abrir a próxima sequência musical. Depois, por cá passará Traxia

Silêncio. Hoje morreu um poeta. E a carne morreu esquecida como esquecida viveu. Silêncio. Hoje morreu um poeta. Que espalhou rimas de vida nos poemas que escreveu. Fez rimar terra com pão, imigrante com fronteira. E rimou humilhação com repulsa e bebedeira. Fez um terço de poesia bem na ponta dos seus dedos. Rimou dor com alegria e criança com brinquedos. Fez rimar ponte com rio, pescador com tempestade. Rimou estiva com navio, grilhetas com liberdade. Na inspiração maior que um verso pode conter-se, rimou amor com amor e ternura com mulher. Escreveu Rui Manuel.

de água fresca. Quando eu vi olhos de ameixa e boca de amora silvestres, tanto mel, tanto sol, nessa tua madeixa, perfil sumarento e agreste, foi a certeza que eras tu, o meu doce de uva e noz sobre a mesa, o amor de morango e caju. Peguei, trinquei e meti-te na cesta, ris e dás-me a volta à cabeça. Vem cá, tenho sede, quero teu amor de água fresca. Oh, tens na pele travo a laranja e no beijo três gomos de riso. Tanto mel, tanto sol, fruta, sumo, água fresca, provei, perdi o juízo. Foi na manhã acesa em ti, abacate, abrunho e pera francesa, romã, framboesa, kiwi. Peguei, trinquei e meti-te na cesta, riste e dás-me a volta à cabeça. Vem, vem, vem cá, tenho sede, quero o teu amor de água fresca. Ah, foi na manhã acesa em ti, abacate, abrunho, a pera francesa, romã, kiwi. Peguei, trinquei e meti-te na cesta, ris e dás-me volta à cabeça. Vem cá, tenho sede, quero o teu amor de água fresca. Peguei, trinquei e meti-te na cesta, ris e dás-me volta à cabeça. Vem cá, tenho sede, quero o teu amor de água fresca. Peguei, trinquei e meti-te na cesta. Poema de Cosa Lobato, de Faria.

Nós já vamos voltar para a segunda hora, Lighthouse and Family, com este High, porque só grandes músicas tocam aqui na tua rádio.

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1: Boa noite, sou Abílio Oliveira, sou eu, e estou disponível para a segunda hora que aí vem. Abrimos com a banda de Freddie Mercury, os

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Primeiro foram as mãos que me disseram que ali havia gente de verdade. Depois, fugi-te pelo corpo acima. Medi-te na boca a intensidade. Senti que ali dentro havia um tigre. Naquele repouso havia movimento. Olhei-te no sol e havia pedras. Parámos ambos como se parasse o tempo. Parámos ambos como se parasse o tempo.

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Mas quando me sorriste, parou tudo. Problemas do mundo, enormidades. 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Pedro Barroso.

Dá a surpresa de ser. Dá a surpresa de ser. É alta de um louro escuro. Faz bem só pensar em ver seu corpo meio maduro. Seus seios altos parecem, se ela estivesse deitada, dois montinhos que amanhecem sem ter que haver madrugada. E a mão do seu braço branco assenta em palmos espalhados sobre a saliência do flanco do seu relevo tapado. Apetece como um barco, tem qual coisa de como. Meu Deus, quando é que eu embarco? Oh, fome, quando é que eu como? Em cancioneiro, este magnífico trabalho de Fernando Pessoa.

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Ai, morrer por ti, pegar o melhor de nós mesmos no sopro do teu eu te amo, e adormecer com as minhas alegrias. Fala comigo, consola-me. Tenho medo do dia que vai nascer. Ele será o último, talvez, que a nossa felicidade se vá conhecer. Abraça-me, tranquiliza-me. Quando sinto a angústia do pior, não digas nada quando me ouvires dizer que, no fundo, morrer por morrer, ai, morrer por ti. 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Charles Aznavour.

0: e connosco.
1: Cumpriu-se mais uma missão, mais um programa, mais um imaginário. Fica a promessa de voltarmos para a semana com outros poemas, ou quiçá, outros textos, mas também outras músicas. Até lá, uma excelente semana para todos. Boa semana, boa noite.

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Olá, bem-vindos em Super Kizomba FM. Ativamos esta segunda-feira ao som de Sonho do Ano com Gama N2 e Maisa. Enquanto que a recordação super clássico foi preenchido por este Vou-te Casar de James Singer, moçambicano, que lançou este tema em 2017 com o apoio Super Kizomba. 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

0: É uma segunda-feira preenchida por várias estreias. Esta é uma delas, Minha Banda, de DJ Sandro Lousa. E antes escutámos na Afro and Funk Fever outra das estreias agendadas para hoje, Filho do Zua, com Jéssica Pitbull e também a dupla Gelado de Mucua. Festa. Fiquem à escuta, há mais novidades para apresentar nesta segunda-feira.
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Estreia no Ritmo Latino com a chancela do promotor musical Paulo António Sestar, Deja Vu. E para fechar o Power Play, a apresentação do novo Power Play para esta semana, Olha Para Nós, de Pérola. Está cumprida a nossa emissão por hoje. Tenham uma super semana e até amanhã. 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

0: 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São 9 horas. 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

Estamos a abrir mais uma hora de música e também curiosidades na tua rádio. Eu sou Gabriel Antunes e ao longo dos próximos 60 minutos trago-te música com algumas curiosidades pelo meio. Algumas das melhores da atualidade pelo meio cruzam o nosso caminho, os sucessos do antigamente. Em destaque, duas décadas em particular. Estou a falar das décadas de 80 e 90. Música e também curiosidades na tua rádio. Se me quiseres contactar, podes fazê-lo através do mail ondedogabriel@gmail.com. Também há o número de telefone, já vamos falar disso.

60 minutos de música e também algumas curiosidades na tua rádio comigo, Gabriel Antunes. Sabias que em 2013, na Rússia, foi encontrado o cachimbo de água mais antigo do mundo, em 2013, na Rússia. E pensam eles que esse cachimbo de água encontrado em 2013 na Rússia tenha 2.400 anos.

60 minutos de música em boa onda com algumas curiosidades pelo meio. Sabias que o corpo de um humano adulto é constituído, em média, por 65% de água?

música e também curiosidades na tua rádio durante 60 minutos. Sabias que as células do nosso corpo renovam-se em permanência? O que quer dizer que, na prática, a cada 15 anos, em média, temos um corpo totalmente renovado. Portanto, as células renovam-se em permanência e, em média, dizem eles que a cada 15 anos temos um corpo diferente. 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

60 minutos de música com algumas curiosidades na tua rádio. Sabias que os artistas já mortos continuam a gerar milhões de dólares? E temos aqui como exemplo, por exemplo, Michael Jackson, que continua, depois da sua morte, a gerar cerca de 115 milhões de dólares por ano. Logo seguido por Elvis Presley, com 55 milhões de dólares anuais.

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1: Música e também curiosidades na tua rádio. Sabias que em 1988 Céline Dion ganhou o Festival da Eurovisão, mas representando a Suíça e não o Canadá?

praticamente a concluirmos mais 60 minutos de música e também curiosidades na tua rádio. Antes de ir embora, deixo-te mais uma curiosidade. Sabias que a cidade de Londres, na Inglaterra, é a única cidade no mundo a ter recebido por 3 vezes os Jogos Olímpicos? Foi em 1908, 1948 e a última vez em 2012. 60 minutos de música e também curiosidades no teu rádio. Eu sou o Gabriel Antunes. Pelo meio, algumas das antigas.

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as músicas tocam aqui na tua Portugal Star. Eu sou o Abílio Oliveira e vou estar convosco aqui a jogar durante 2 horas com as músicas e com as palavras. A menção para hoje, segunda-feira, 14 de setembro de 2026, é o dia da Santa Cruz e é o dia 257. Faltam 108 dias para terminar 2026. A semana é número 38 e em 2026 percorremos 70,4%. A lua de hoje está na fase crescente. Já te disse que começamos, ou melhor, não te disse, mas vou dizer-te, já te disse que era o Abílio Oliveira, era isso e continuarei a ser, enquanto assim me permitirem. Mas When Doves Cry para Prince, julho de 1984. Já vem os Van Halen, Jump, também do mesmo ano, mas do mês de fevereiro. Completamos a sequência com Physical da menina Olivia Newton-John, também este de 1981, mas do mês de dezembro. Depois da sequência, voltamos aqui para vos falar dos dias da história que nos são trazidos hoje pelo Daniel Vieira, hoje, ontem, amanhã e enquanto se puder, para sempre. Vamos lá então ouvir este magnífico, é um dos da minha preferência. Quem são eles? Pois é, certamente todos nos lembraremos. Eles são Van Halen e que belo começo. Jump, toca a saltar. Estás na cama, salta e dance. Dança. Vamos embora.

estávamos a jogo de 1983, Every Breath You Take, com os Police e a magnífica voz do Sting, depois de Physical 1981, de Olivia Newton-John. Já seguidos, vem por aí Michael Jackson e Billie Jean, de março de 1983. Dizer-vos que a 14 de setembro de 1959 deu-se a chegada da sonda soviética Luna 2 à Lua. Pois é, e agora ficamos com esta, Billie Jean, Michael Jackson. Quem não se lembra desta? Eu lembro-me muito bem. Será que tu não te lembras? Acredito que sim. És mais novo que eu. Enfim, vamos curtindo até este gritinho do Michael Jackson, que eu não me atrevo a fazer aqui. Mas tu irás

0: são por cá Billy Jim de Michael Jackson de março de 1993. Depois, Like a Prayer de janeiro de 1985. E este é também de 85, mas do mês de junho. Pertence a Katharina and the Waves, Walking on the Sunshine. Daqui a pouco vem aí uns dias da história com o Daniel Vieira, que lá está. O dia 14 de setembro de 1959 vai ser aqui lembrado com a chegada da sonda soviética à Lua, do seu nome, Luna. A sonda soviética Luna, no dia 14 de setembro de 1959, chegou à Lua.
1: 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Uma compilação de Paulo Jorge de Sousa Pinto com edição de Daniel Vieira. 14 de setembro de 1959. Chegada da sonda soviética Luna 2 à Lua. Aos primeiros minutos deste dia, hora de Moscovo, a sonda lunar soviética Luna 2 despenhou-se no solo lunar após uma viagem de 36 horas. O impacto ocorreu numa planície chamada Palos Putredinos, não muito longe do local onde viriam a pousar os astronautas americanos da Apollo 15, em 1971. A trajetória do foguete que transportou a sonda foi calculada de modo a ser observada a partir da União Soviética, libertando uma nuvem de vapor que o transformou temporariamente numa espécie de cometa artificial. A Luna 2 pesava 390 kg, tinha 90 cm de diâmetro e foi o primeiro objeto humano a atingir a superfície lunar. A União Soviética tinha recentemente lançado o Sputnik, o primeiro satélite artificial da Terra, o que suscitou grande apreensão nos Estados Unidos e desencadeou uma corrida ao espaço entre as duas superpotências. O programa Luna esteve em vigor até 1976 e registou vários fracassos, entre quedas e lançamentos falhados, mas também alguns sucessos importantes, como a Luna 3, que em 1959 tirou as primeiras fotografias do lado oculto da Lua, e a Luna 9, a primeira sonda a pousar na Lua e a transmitir fotografias de proximidade do Solo, em 1966. Em 1970, a missão Luna 17 conseguiu, pela primeira vez, desembarcar um veículo no solo lunar, o Lunokhod. Era movido por controle remoto e esteve operacional e a enviar dados para a Terra durante quase um ano. O desafio lançado pelo presidente John F. Kennedy de colocar um americano na Lua até ao fim da década de 60 e que permitiu o desenvolvimento do programa Apollo, teve réplica na União Soviética, onde existiram vários programas idênticos e um projeto de construção de uma base lunar. No entanto, a morte do seu principal mentor, o engenheiro Sergei Korolev, em 1966, o surgimento de problemas técnicos e a falta de financiamento acabaram por causar atrasos irremediáveis. Após o sucesso da Apollo 11, em 1969, o interesse dos soviéticos na preparação de missões tripuladas à Lua desvaneceu-se rapidamente e o seu programa espacial tomou outras direções.
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0: I Will Survivor, Eye of the Tiger, com Survivor. Pois é, 1982, agosto

são mesmo as grandes músicas, toco aqui na tua Portugal Star. Eu sou o Billy Oliveira, vou contigo até à meia-noite e vou dizer-te que o IPMA, Instituto Português do Mar e da Atmosfera, nos reserva então para 14 de setembro a previsão do estado de tempo segundo o IPMA. Cá vai disto: céu pouco nublado, limpo, a apresentar-se muito nublado no litoral norte e centro até ao fim da manhã e para o fim do dia. Vento fraco a moderado até 30 km a predominar de noroeste, a superar por vezes forte até 40 km na faixa costeira ocidental e nas terras altas a partir do meio da tarde. Haverá neblina ou nuvem matinal em alguns locais do litoral norte e centro. Pequena descida da temperatura mínima nas regiões norte e centro. Descida da temperatura máxima que será acentuada no litoral norte e centro, exceto na costa sul do Algarve, onde subirá. Quanto ao estado do mar, vamos ter na costa ocidental as ondas de noroeste com 1 ou 1,5 metros e a temperatura da água do mar entre os 19 e os 21 graus. Na costa sul, as ondas de sueste inferiores a 1 metro, a passar gradualmente a ondas de sudoeste a partir do meio da tarde. 20 a 22 graus é a temperatura da água do mar. Patrícia Gomes e Patrícia Marques estiveram de serviço à meteorologia. Vamos à música?

Jack Tannen, Dan de outubro de 1982, de John Cougar Mellencamp. Também para trás ficou Barry Wall e John Watts, Maranatha. Ainda Eye of the Tiger, Survivor, porque já vem grandes músicas. Depois deste magnífico dos Pink Floyds, J. Juice Band, Centerfold, com Fevereiro de 1982. Atrás ficou ainda Another Brick in the Wall, depois dos Queen,

0: I love rock and roll. Pois é, já voltamos daqui a pouco depois do sinal horário.
1: 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São 11 horas. 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
1: Lembram-se com toda a certeza de Boy George, Culture Club, e estávamos assim no ano de fevereiro, ou melhor, no mês de fevereiro do ano de 1984. Eu sou a Billy Oliveira.
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1: Calma, Camila, com o Boy George e o Culture Club. Agora sim, está tudo correto.

Whip It November para o setembro, depois de termos escutado este magnífico trabalho do, ou melhor, antes de termos escutado este magnífico trabalho de Texas Midnight Runners, Come On Wailing, e Tainted Love, estávamos em julho de 1982, Finding Cannibals com She Drives Me Crazy. Só grandes músicas vão tocando aqui na tua rádio. Depois vou-te falar de Cruz, ou da Festa das Cruzes, ou da comemoração do dia dos festejos da Santa Cruz. É só escolheres, como se diz na gíria, é a vontade de freias. Tem tido lá.

Hiver de Casa Nova, pois 4 de outubro de 1987. E deixa-me dizer-te que o dia da Santa Cruz se celebra a 14 de setembro. Esta festa é conhecida por vários nomes: Exaltação da Santa Cruz, Santo Dia da Cruz, Dia da Santa Cruz e Festa da Cruz Gloriosa. Comemora a cruz como meio e símbolo de salvação, santidade e vitória sobre o pecado e a morte. Escolheu-se o 14 de setembro para a celebração por ter sido em 335 que se colocou a Santa Cruz em exposição na Igreja do Santo Sepulcro em Jerusalém. Foi Santa Helena de Constantinopla que descobriu a Cruz de Cristo, chamada de Vera Cruz, em 326. No calendário encontram-se outras festas a si dedicadas, como o dia da invenção de Santa Cruz de Maio e o dia da crucificação de Cristo, a Sexta-feira Santa. E assim vos falámos de cruzes, lá diria outro, cruzes. Cruzes Canhoto, só grandes músicas tocam aqui na tua Portugal Stars. Frankie Ballard's Sunshine Whiskey e os YouTube com With Your Without You, 1987. Luke Bryan também completa a sequência com Play It Again. Deixa-te ficar, juntos vamos até à meia-noite. Lá está. Aqui está toda a música que temos para te dar.

It's Again para Luke Bryan, e foi uma sequência de mais três bonitos temas. Deixa-me dizer-te só, vem aí Cyndi Lauper com Time After Time, de junho de 1984. Depois Bette Davis Ice, ela chama-se Kim Carnes, e como se costuma dizer, se lá para os meus sítios, a King Carnes, a Rainha das Carnes. Pois claro, não, só brincadeira, que lá está Bette Davis Ice. E completamos a sequência com Shots de Tears for Fears. Já escutamos esta de Cyndi Lauper, Time After Time.

grande brincalhão que ele é, com quem então a rainha das carnes, não é? Se a minha professora de nome Rita Nunes Parkson estivesse ainda em condições de me dar um puxão de orelhas, mas eu achei que Queen seria mais, enfim, com uma voz feminina. Bom, deixemos-nos de modernices e ouçamos então o magnífico tema que vem da King Carnes. É verdade, quanto muito, deixem-se ficar descansados. Betty Visais é um tema muito bonito e quando se põe com modernices, ai, a Billy Oliveira, estás bonito, estás. Deixa-te ficar. Juntos vamos até à meia-noite.

Tears for Fears, tak, będzie muzyka, że tak, aqui na Club Kino Star, Shouts. E o resumo do estado de tempo, segundo ritmo, para amanhã, segundo ritmo, Instituto Português do Mar e da Atmosfera vai reservar-te um céu pouco nublado, limpo, na velocidade matinal, no litoral norte e centro. O vento forte na faixa costeira ocidental. Haverá neblina ou nevoeiro matinal. Descida da temperatura, em especial da máxima. Portanto, já sabes, contas com a descida de temperatura. Daqui a pouco já te vou trazer a programação para terça-feira. Para já vais ficar com o próximo tema a pertencer a Real Speedwagon com Can't Fight This Feeling Anymore, 1985. Ora, escuta com atenção.

En Fat is Feeling para Real Speed Wagon. São grandes músicas, este bonito é um dos da minha preferência, pois claro. Mas quanto à programação para terça-feira, ela fica aí às 0 hora, um certo oriente com o António Rodrigues. Depois vamos ao Fados com o Carlos Rocha a partir da 1 hora. Às 17 horas, as estradas de Portugal, comigo, com a Angelina. E também às 19 horas, o fim de tarde com o António Pedro. 20 horas, o Super Kizomba com o DJ João Pessoa. E às 21 horas, a Onda do Gabriel com o Gabriel Antunes. Eu estou de regresso às 22 horas com a Última Janela. E agora vamos ficar com este The Pet, Tom Sands e Let Me Love Open the Door. Foi um prazer estar convosco. Boa noite, bons sonhos para aqueles que acreditam. Até amanhã, se Deus quiser. Um abraço do tamanho do mundo, deste vosso amigo.

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2: 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culturas e de saberes, apresentado por este vosso anfitrião António Rodrigues, que no decurso do próximo tempo, aqui nesta nossa rádio a transmitir via web para todo o mundo, procurará proporcionar-lhes momentos diferentes e aprazíveis, compartilhando a melhor seleção musical, as curiosidades de ontem, de hoje e de sempre, e os pensamentos simples que nos chegam dos insondáveis destinos do Norte de África, Médio Oriente, Golfo Pérsico e da região peninsular do Sul da Ásia. Sob a erudita reflexão do poeta libanês Khalil Gibran, quando inspirou a que sejamos sempre capazes de viver tudo o que há de sagrado em cada instante, proponho-lhes o meu singelo convite para que nos façam companhia e desfrutem de uma deleitável jornada pelas exóticas quimeras de um certo Oriente.
3: Sê paciente e confia na viagem.

são os acordes iniciais da emissão de hoje de Um Certo Oriente, que nos levarão por e até onde é suposto irmos, através do encanto de rotas, palavras e ritmos, plurais, particulares e distintos. É com o Indelével agrado que, no panorama musical de hoje, contemplaremos os talentos de, entre outros, Samar Tariq, do grupo jordano 47 Soul, da cantora israelita Edine Benzakin, da artista egípcia Shirin Wahab, e far-nos-ão ainda as honras a cantora Nasrin Kadri e a artista iemenita emirati Balkis. Dir-vos-ei que são mais do que mil e uma excelentes razões para permanecerem connosco e apreciarem cada instante desta jornada singular. Até já!

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1: A antiga Mesopotâmia, situada na região que hoje compreende o Iraque, foi berço de avanços significativos no campo da engenharia civil. Os povos mesopotâmicos, fascinados pela ideia de se aproximarem das divindades, empreenderam projetos grandiosos para construir templos e zigurates impressionantes. Essas estruturas monumentais não apenas serviam como locais de adoração, como refletiam também um profundo conhecimento pelas ciências aplicadas. Os construtores mesopotâmicos desenhavam mapas detalhados e cálculos de engenharia para distribuir as cargas, levando em consideração a direção do vento e os efeitos climáticos. Isso demonstra uma compreensão avançada dos princípios de geologia e de física, permitindo a realização desses projetos monumentais. As terraplanagens eram fundamentais para fornecer uma base sólida para a construção, garantindo a sua estabilidade e durabilidade ao longo do tempo. Além disso, os antigos engenheiros mesopotâmicos reconheciam as propriedades isolantes dos tijolos, que eram amplamente utilizados na construção. Esses tijolos não apenas forneciam resistência estrutural, como ajudavam também a estabilizar a temperatura interna dos edifícios, agindo como isolantes térmicos naturais. A engenharia mesopotâmica não apenas deixou um legado físico duradouro, como representou um marco na história do desenvolvimento tecnológico e científico da humanidade. As suas conquistas continuam a inspirar e a fascinar estudiosos e entusiastas da engenharia até aos dias de hoje. É um certo Oriente. Seguimos viagem.

entre dunas e sonhos, nesta cadência rítmica onde, semanalmente, aqui mesmo, ao longo desta hora, o Ocidente encontra o seu Oriente, a nossa caravana começa a fazer paulatinamente o caminho de volta. A pensar em todos vós que nos ouvem em casa, no trabalho, em viagem, onde quer que se encontrem. Selecionamos uma compilação exclusiva de temas que nos ajudarão a percorrer musicalmente da melhor maneira o restante itinerário. Lembro ainda que, ao longo da semana, poderão continuar a acompanhar todos os textos, fotos e novidades relativas ao programa partilhadas na página de Instagram, Um Certo Oriente. E assim se fazem estas viagens. O pensamento que decora o pergaminho que sela a emissão de hoje inspira-nos que nenhum homem é uma ilha completa em si mesmo. Cada homem é um pedaço de continente, uma parte do todo. Palavras de John Donne. Que assim seja.

Este, oeste, sul ou norte, faz pouca diferença. Não importa qual seja o destino, importante é não esquecer de se fazer de cada jornada uma renovada peregrinação interior e, a partir daí, viajar por todo o mundo e para além dele.

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1: E praticamente a concluir o capítulo de hoje do programa Um Certo Oriente, como um dia legou para a posteridade Carl Sagan, diante da vastidão do tempo e da imensidão do universo, é um enorme prazer para mim dividir um planeta e uma época consigo. Aproveito esta oportunidade para deixar uma palavra de gratidão a todos vós, estimados ouvintes, que durante esta última hora me concederam a amável honra da vossa simpática companhia, assim como endereçar uma devida palavra de reconhecido apreço à fantástica equipa desta nossa rádio, que uma vez mais tornou possível levar até vós esta edição e que para mim constitui sempre um gosto e todo um privilégio produzir e realizar. Sou o António Rodrigues e voltarei ao vosso convívio, oxalá, de hoje a 8 dias, à hora certa, para mais uma nova peregrinação pessoal, interior e geográfica pelos jardins ao oriente de nós. Até lá, desejo a todos a continuação de uma excelente semana. Muito obrigado pela vossa presença. Bem-ajam. Maktub. Estava escrito.

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